meia para o diabo, uma meia para meia para o diabo. Vem com o braço, Julia Alexander, pela picarabo.